Fala, gurizada, eu sou o Carlinhos Conde. Estamos no ar com mais uma edição inédita do Pool 9.0 em 2026. Mais underground do que nunca. Contatos é lá no WhatsApp da Pool. Liga lá no 11 943 244 662. Começar com a banda eletrônica mais influente de todos os tempos, os alemães do Kraftwerk, e essa versão de 1991, na verdade é uma gravação totalmente nova, segundo o próprio Ralf Hütter, um dos membros fundadores do Kraftwerk. Se auto-sampleando, os alemães reconstruíram o seu clássico de 1975, Radioactivity, aqui no 9.0.

0: Awesome.
1: På 90.0 sonunda DHS, House of God, antes o House of Gypsies, Samba. House of Gypsies, projeto ali do Todd Terry, Monstro. Segunda dessa primeira meia hora, The Boss Congo, e abrimos com os pioneiros. Os gênios do Kraftwerk, Radioactivity, 91. Eu sou o Carlinhos Cunde, esse é o Pool 9.0 em 2026, mais underground do que nunca. Não tenho redes sociais, certo? Portanto, liga lá no WhatsApp da Pool. O número é o 11 943244662.

Na sequência tem o Buffalo Soldier. Não, não é uma música do Bob Marley. Nem muito menos um reggae, né? Só o nome em homenagem ao clássico do pai da matéria. A música é Tribal Bitch. E essa vinheta que eu coloco aqui no meio é exatamente porque... Isso não é mixagem, né? Isso é sambada. Samba! Nine point zero.

0: 9.0 sou do Anticapella Everyday. Tinha o Capella e o Anticapella. Os dois projetos são crias do cérebro privilegiado do grande Gianfranco Bortolotti, o mesmo do 49ers, lembra, né? Teve também nessa segunda meia hora mais underground do que nunca, aqui na Dance Music dos anos 90 do 9.0, Anoesis, Trouble Down Ground. Ainda Those Two Girls Wanna Make You Go. Funhouse, You Can Hold Back. Gypsy, I Trance You. E abrimos com Buffalo Soldier, Tribal Bitch. Sou Carlinhos Cunde, esse foi o 9.0 dessa sexta-feira. Pra você que tá ouvindo no sábado, hoje é reprise, certo? Contatos, não, eu não tenho redes sociais. Liga lá no WhatsApp, 11 943244662. Sexta-feira, na sequência tem Quezinho Badilho, depois o grande Paulinho Ribeiro, ok? Pra você que tá ouvindo a reprise no sábado, na sequência Rui Bala featuring Marcelo Tiberê no Music Express. A você, fico muitíssimo grato pela audiência, forte abraço, cuide-se bem e hasta la vista, baby.
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9: Muito bem, boa noite. Começa agora aqui pela Pool FM Volume 12. O melhor da house music e suas variações. Quezinho por aqui até às 11 da noite na produção e nas mixagens.

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2: 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E desta vez vem a track de Technotronic Get Up, com a participação de Aki de Ken. Lançada em 1990 como segundo single do álbum de estreia da banda Pump Up the Jam. A música foi composta por Aki de Ken e Joe Bogart e produzida por Thomas De Quincey. O single fez sucesso em vários países, alcançando o top 10 na Austrália, Canadá e nos Estados Unidos. Aqui no Brasil, bombou as pistas, fez muita pista dançar. É o volume 12 FM de hoje.

convidado pra missão de hoje. Direto da Chapada Diamantina, temos DJ J Mix com altas indicações. Confira, está no ar a nossa viagem espacial imaginária aqui pela Pool. Boa viagem!

Skinny featuring Nina Moon. Pra você que tá chegando agora é o seguinte, hoje estamos com um tripulante muito especial, aliás,

0: Home Coming Incognito. Tem um ouvinte das antigas que tá com a gente nesse momento e trocando mensagem com ele disse: olha, o seu alô mexe com muita gente. Muito obrigado, grande Piusoso e toda a galera aí de Poá, sempre ligada no 0.0 desde 1995. É isso aí, cara. Muito obrigado por sua audiência carinhosa de sempre. Continue com Deus. Conferindo nossa altitude e ascensão, alô base.
1: Alô, alô.
2: 0.0 spacecraft.
0: Hi.
2: At 300,000 meters altitude.
0: Thank you very much, guys.

from Philadelphia, USA. Newton Rebello in the mix. Muitas novidades hoje por aqui, hein? Até agora, muitas.

0: label. 0.0. Conferindo a nossa altitude, a low base de 500 mil metros, é isso?
1: 0.0 spacecraft.
0: Ai.
1: At 500,000 meters altitude.
0: Thank you so much. 500 mil metros de altitude. Temos aqui Frank Rogers.

cargo de Nilson Rabelo, direto da Filadélfia, Estados Unidos, pra você aqui, nessa noite de 0.0, com essa banda sensacional que é The Sunburst Band, com Fly Away, uma homenagem a Earth, Wind and Fire. Mais uma produção relevante, a cargo de Dave Lee Jr. Antes da nossa reentrada à atmosfera, vamos dar um relax aqui, depois de tanta paulada. A vez agora é de Dexter Wenzel.

0: dessa com Lonnie Liston Smith, pra gente fechar a nossa viagem espacial imaginária. Vamos ver, quanto tempo, em quanto tempo estaremos em solo, alô?
1: 4 minutes, 15 seconds.
0: Thank you very much, guys. 4 minutos e 15 segundos estaremos em solo, vamos lá.

0: semana, chao.
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9: Salve, salve! Sejam todos muito bem-vindos à melhor programação. Bora começar mais uma edição do The Groove, melhor da música eletrônica no seu rádio. Eu sou Cassiano Silvério e te acompanho na próxima hora trazendo os grandes lançamentos da música eletrônica na última semana. No segundo bloco, Funk House da melhor qualidade, já no primeiro, Deep Man's Life, Deep House, com tracks de Seb Jr., The Marcus Lewis, Rose Goff, Manuel Kane. E pra começar, tem Crack Is At, Freddy's Groove. Então, dá um gás e volume, tá começando mais uma edição do The Groove pra todo o Brasil.
10: Bem-vindo.

0: Valência, antes Manuel Kane, Night Vision, Mocrin, remix da Cyanide, Valência, Espanha, e começamos com Crackers at Frary's Groove, da Heist Records de Amsterdã, Países Baixos. Vem chegando agora no The Groove, The Marcus Lewis, Central Gravity, Too Many Names, remix. Esse é The Groove, música eletrônica do mundo inteiro, exclusivo pra você.
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0: E com essa sonzeira do Sebi Junior, Sound of Life, da Papa Records de Londres, Inglaterra, a gente encerra o primeiro bloco da The Groove. Antes, você curtiu com The Marcus Lewis, Center Gravity, Too Many Names, Remix da Omelia Music de Lille, França. Muito obrigado a você que tá curtindo o nosso programa em todo o Brasil, pela PU FM de São Paulo, pela Pop 95 de Montes Claros, Minas Gerais. Acesse sempre o nosso Instagram, @TheGrooveBrasil. A gente vai para uma pausa rápida e na sequência tem Funk House. Não sai daí, a gente volta já.
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5: Estamos de volta com The Groove, o melhor da música eletrônica no seu rádio. E conforme eu prometi, a vez do Funk House entrar na cena, entrar na pista, com tracks de Mike Chenery, Mike Newman, Max Millen, Ghost Monster, Hearth. E pra começar, tem Angelo Ferreri, On My Mind Extended Mix. Esse é o The Groove, música eletrônica de altíssima qualidade, é só aqui.
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0: todo o Brasil e esse é o som do Ghost Monsters, The Groove Band, An Easy Lover Extended Mix da Dance Club Records de Barcelona, Espanha. Pra gente lembrar de Philip Bailey e Phil Collins, Easy Lover de 84, antes Herve, I Think the World of You Extended Mix da Who Plays de Londres, Inglaterra. E começamos com Angelo Ferrari, On My Mind Extended Mix da Motive Records de Sydney, Austrália. Vem chegando agora no The Groove, Maximilian, SWS, Soul Original Mix. Esse é o The Groove, música eletrônica do mundo inteiro, exclusivo.
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0: Terra de Zurique, Suíça, e também Maximilian SWS, Soul Original Mix da Stand Berlin, Alemanha. Muito obrigado a você que curtiu nosso programa até agora em todo o Brasil, pela PUC FM de São Paulo, pela Pop 95 de Montes Claros, Minas Gerais. Acesse sempre as nossas mídias sociais, arroba The Groove Brasil, Instagram, Facebook, Twitter e Thread. Muito obrigado a você que curtiu nosso programa, fica por aí que já já tem muito mais música de altíssima qualidade. Tô de volta semana que vem com a nossa edição especial de aniversário do The Groove. Eu sou o Cassiano Silvério, fico por aqui, aquele abraço, juízo viu, fui!
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0: Você precisa saber. O Dia Mundial do Livro Infantil é celebrado dia 2 de abril, data do nascimento de Hans Christian Andersen, autor de contos clássicos como O Patinho Feio e A Pequena Sereia. 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

0: 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O nariz humano pode detectar mais de 1 trilhão de odores. Nossa capacidade olfativa é muito mais complexa do que se pensava anteriormente, permitindo que distingamos uma variedade enorme de cheiros. 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
7: E aí, tudo bem com você? Muito boa tarde. A partir de agora começa os 120 minutos. Como o nome já diz, são 120 minutos de música. E que tal você chegar junto com a gente em nossa programação e participar? Sim, anota aí, 11 94 324 4662. 11 94 324 4662. Solta sua voz aí no WhatsApp ou então manda uma mensagem pra gente. Eu sou Ferrari e você é o meu convidado para seguirmos juntos até as 2 da tarde. Levanta o volume, começou!
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7: Meu amigo, se você dançou ou ouviu rádio nos anos 90, com certeza você sentiu a energia de Datura. Criado em 1991 pelos produtores italianos Ciro Pagano e Stefano Masavillani, o grupo misturava batidas eletrônicas com espiritualidade. Acredita? Bom, até o nome tinha mistério. Datura é uma planta com propriedades alucinógenas usada por xamãs. A receita do sucesso unia som pop com forças das raves, graças à parceria dos DJs. O projeto virou uma máquina de hits na Europa e no Brasil também, arrastando multidões com o chamado Epic Trance. Bora curtir esse grande clássico dos anos 90? De 1991, na PUL FM, Datura, Voodoo Believe.

0: E todas as sextas-feiras, 18 horas, com reprise às terças ao meio-dia, você é muito bem-vindo ao lado negro da música, Back to Black, com Sérgio Scarpelli. Olha, só musicão, viu? Eu sou o Ferrari e daqui a pouco a gente volta com muito mais música.
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2: Bem-vindo a mais uma edição do quadro Dr. Sample by DJ Akin da Rhythm Audio Produções. Nesta edição você conhecerá a música do pianista Renato Carosone, Tu Voa Fala Americano, de 1956. Essa música deu origem ao hit de Holanda Be Cool and D Cup, We Don't Speak Americano, de 2010. Vamos ouvir Renato Carosone.

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1: Estamos de volta com os grandes clássicos de todos os tempos. Para você que tá chegando agora, muito boa tarde. Seja bem-vindo, eu sou Marco Ferrari. E até às 14h você tem os 120 minutos. Agora eu te convido para voltar no final dos anos 80, ali início dos anos 90, para escutar um som, assim, um verdadeiro terremoto que abalou as pistas da Europa e do mundo. O comandante desse som era um dos DJs e produtores mais respeitados da Espanha. Pioneiro absoluto em misturar a cultura das pistas de Ibiza com colagens sonoras geniais. Lançado em 1989, uma produção revolucionária. Ele pegou todo mundo de surpresa ao misturar samples vocais agressivos do Iggy Pop, guitarras flamencas tradicionais e uma batida hipnótica do Acid House. E aquela introdução inesquecível perguntando se alguém já viu um charlatão querendo ir para a lua. Foi um divisor de águas que colocou a dance music em espanhol no topo das paradas britânicas. De 1989. Aliás, eu sempre quis falar isso. Toca Raul. Na PU FM, Raul Orellana, The Real Wild House, na PU.

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1: E todas as terças-feiras, 23 horas, horário de Brasília, aqui na Pool tem 0.0. Produção e apresentação de Paulinho Ribeiro, um programa que explora atmosferas sonoras intensas e uma seleção que passeia entre diferentes camadas da música eletrônica. Todas as terças e sextas, 23 horas, horário de Brasília. Eu sou o Ferrari, daqui a pouco a gente volta com muito mais música.
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1: De volta pela Pool com os grandes clássicos de todos os tempos. Para você que tá chegando agora, muito boa tarde. Seja bem-vindo. Eu sou Marco Ferrari e a gente segue com muito mais músicas nesse sabadão. Agora eu quero falar com você que curte os anos 90, a era de ouro da dance music. Agora a gente vai viajar até o início dos anos 90 com um projeto italiano que era sinônimo de pista cheia. Eu tô falando do projeto Clubhouse, uma criação genial do produtor Gianfranco Bortolotti, o homem que comandava o Capella e outros gigantescos do Eurodance. Para esse lançamento de 1991, ele recrutou os vocais marcantes e potentes do cantor Silvio Pozzoli e colocou na receita um piano de pista avassalador, além de samples vocais pincelados direto do grupo Delight. Lembra do Delight Grooves in the Heart? Então, antes desse som, teve uma outra música e eles usaram o sample para poder produzir esse que a gente vai ouvir aqui. Essa combinação refinada fez tanto barulho que cruzou o oceano e alcançou o topo das paradas da dance da Billboard. Bora lá? Sinta a nostalgia. Aumente o som e viaje com esse som maravilhoso. Na Pool FM de 1991, Clubhouse, Deep in My Heart.

0: Daqui a pouco, às 11 horas da noite, tem Celso Portioli com Interferência. Programaço para finalizar o seu sabadão. Eu sou Ferrari e vou fazer um pequeno intervalo e daqui a pouco a gente volta com muito mais música.
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0: precisa saber. O chocolate foi usado como moeda. Os maias e os astecas usavam grãos de cacau como forma de pagamento, além de usá-los para fazer uma bebida amarga que consideravam sagrada. 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
3: 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E você segue comigo até as 2 horas da tarde neste sabadão.
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0: E assim, fechamos mais um 120 nesta tarde de sábado. Para você que esteve junto comigo, meu muito obrigado. E ó, te convido a dar um pulinho lá nas minhas redes sociais, no Facebook e no Instagram, @ Marco Ferrari, ou então Echoes of the Beat. Um projeto que eu convido você a conhecer. Ali eu falo também sobre música, conto um pouco das curiosidades das músicas. É bem legal, a galera tá curtindo. E se você não me segue por lá, por favor, hein? @ Echoes, Echoes de Eco mesmo, @ Echoes of the Beat. Então, os ecos das batidas. Lá eu conto todas as histórias, que um pouco que eu falo por aqui e um pouco que eu falo por lá. A você, o meu forte abraço e até o próximo 120.
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6: Fala, gurizada, eu sou o Carlinhos Conde. Estamos no ar com mais uma edição inédita do Multiverso Pool. Sons dançantes de todas as épocas, de todos os gêneros. Faça contato pelo WhatsApp da Pool, certo? É o 11 943244662. Hoje mais um episódio da série Multiverso 4x4. São 4 artistas por programa, meia hora para cada um, rolando versões alternativas de clássicos, lados B, remixes, obscuridades e, obviamente, hits. Tudo exclusivamente em vinil, certo? Nesse sábado eu trago aqui 4 artistas de K-pop, mas calma, não tem nada a ver com BTS e todas aquelas bandas, aquelas boy bands coreanas. São simplesmente 4 artistas que começam com a letra K, certo? Vamos começar com uma faixa que abre o lado B do disco Radioactivity de 75, como eu falei, do Kraftwerk. É na verdade só um texto recitado em alemão com aquele vocoder, né? Que é aquele efeito de voz de sintetizador que parece uma voz de um robô. Essa intro se chama The Voice of Energy e na sequência tem Antenna. Aí sim, a primeira música dessa primeira hora de programa, meia hora com Kraftwerk aqui no Multiverso. Pum!
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Multiverso Pool, fechamos a primeira hora com Kraftwerk. A última aí foi Music Nonstop de 86. Antes teve um medley ali de Numbers com Computer World 2 de 81. Teve também The Model de 78. Europe Endless de 77. E a gente abriu com Antenna de 75. E uma intro ali com The Voice of Energy. Essas duas faixas são do álbum Radioactivity que o Kraftwerk lançou lá em 75, certo? Eu sou o Carlinhos Cundi, estamos na série aí 4x4, são quatro artistas, quatro bandas, cantores, etc. por programa e é meia hora para cada artista, ok? Então vamos rolar meia hora de KLF agora aqui no programa e vamos começar com uma faixa meio ambient com influências de house, tá no álbum Chill Out, que a dupla formada pelo Bill Drummond e pelo Jimmy Cauty lançou lá em 1990. O álbum se chama justamente Chill Out e a música é Wichita Lineman Was a Song I Once Heard, 1990, meia hora de KLF aqui no Multiverso.

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1: Multiverso Pool, fechamos a meia hora de KLF com Last Train to Transcentral. Teve também Justifying Ancient, What Time Is Love, Doctor in the TARDIS, que foi lançado em 88 pela dupla, o Jimmy Cauty e o Bill Drummond. Mas eles gravaram esse single com o pseudônimo de Time Lords, ok? Mas é o KLF, certo? Antes teve o enorme sucesso 3AM Eternal, de 91, 92, por aí. E teve também Wichita Lineman, Was a Song I Once Heard, de 1990, foi a faixa que abriu essa segunda meia hora de programa, e fechamos a primeira hora de programa com KLF, o grupo que mais vendeu singles no mundo em 1991. Eu sou o Carlinhos Conde, esse é o Multiverso Pool, tamo na série 4x4, 4 artistas por programa, meia hora para cada um, e o Whats da Pool aqui é o contato, certo? Liga lá no 11 943 244 662. Volto em seguida, não sai daí.

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10: Muito bem, estamos de volta, eu sou o Carlinhos Conde, hoje é K-pop, mas calma, não tem nada a ver com BTS, aquelas boy bands coreanas, não, é só porque os quatro artistas hoje começam com K, resolvi fazer essa brincadeira, certo? E a gente vai abrir a segunda hora de programa com os canadenses do Konkan, na verdade é o canadense, né? O projeto no começo ali era uma dupla, mas o cérebro do Konkan sempre foi o Barry Harris, DJ, produtor, e a gente começa com a faixa do primeiro álbum do Konkan. O álbum é o Move to Move, de 1989, e a faixa que abre esse disco, aliás, eu tô tocando todos esses programas dessa série 4x4 com vinil, ok? Como eu dizia, a faixa que abre o álbum Move to Move é Arts and the Minor, Harry Houdini.

Multiverso Pool, fechamos a meia hora de Concan com I Beg You Pardon, grande mega hit, né? De pista ali em 1989. Teve também Liberty, que já é de 90. A terceira dessa meia hora de Concan foi Puss and Boots. These Boots Are Made for Walking, com o sample ali do clássico da Nancy Sinatra, lá do final dos anos 60. Teve também Move to Move e abrimos com Arts and the Minor, Harry Houdini. Eu sou o Carlinhos Cunha e hoje K-Pop, só artistas que começam com a letra K, então vamos fechar o programa com meia hora de Kool & the Gang, certo? Vamos abrir com Fresh.

fechamos a meia hora e fechamos o programa, inclusive, de Cool and the Gang. Essa última aí foi Tonight, teve também Celebration, Get Down On It, Open Sesame, Let's Go Dancing e abrimos com Fresh. Eu sou o cara

feito em vinil. A você fico muitíssimo grato pela audiência. Na sequência você fica aí com a playlist da Pua. Às 6 tem o Moja e às 7 tem o Marco Jason, ok? Vou deixar vocês com uma bonus track que é Latest Night, do Kool & The Gang. Forte abraço, cuide-se bem e até.

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3: Porque você precisa saber. Um grande tubarão branco seria capaz de detectar uma única gota de sangue em uma piscina olímpica. Isso é resultado de seu olfato altamente desenvolvido.
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5: Seja bem-vindo. Esta é mais uma edição do quadro Dr. Sample by DJ Akin da Rhythm Audio Produções. E ao fundo você já ouve um dos maiores clássicos do final da década de 1970, Fantasy, da banda Earth, Wind & Fire.

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8: Salve amigo e amiga, ouvinte e parceiro da Pool FM. Boa noite. E hoje chegamos na edição 300. Quem diria, hein? Então, preparei um programa especial. Vou mesclar nos blocos alguns pedidos feitos que eu não consegui encaixar nos programas anteriores. E abrindo na linha dos clássicos, trago o pedido do Levi Pinto da Silva. Grande Levi. Busta Jones. Keep On, Make Me Hot, de 1979. Ele que foi um baixista do Tennessee, que gravou tanto como artista solo, quanto como músico de estúdio. Valeu pelo pedido aí, Levi!

0: E este foi o grupo que, entre os integrantes, tinha a Valerie Day no vocal e o John Smith na guitarra, composição e na produção, no Shoes, Should I Say Yes, de 1988. Uma curiosidade: no próprio site oficial do No Shoes, tem um texto publicado pela Valerie em 25 de outubro de 2020. Ela relata que, durante a composição dessa música, o John Smith, por ser fumante, acabou fazendo a letra no porão do estúdio. Enquanto ele trabalhava ali, um tornado passou destruindo a cidade, deixando até vítimas fatais. Ele só percebeu o estrago quando saiu do estúdio de madrugada, vendo aquele silêncio estranho depois da tempestade. Vixe Maria! E toquei um remix do Larry Levan para Tana Gardner, com seu batimento cardíaco, Heartbeat, de 1981. E o som do britânico Stretch, Why Did You Do It, de 1975. E ainda passou na agulha da PU FM o pedido do Anderson Borsos, T-Ski Valley, Cash the Beat, de 1982.
1: Que sonzeira, cê é louco.
0: 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Aí, que moral, hein, primo?

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1: E trago neste bloco, para subir as VUs, o pedido do Wagner Nikoff. Esse outro ouvinte é assíduo da Pool. Obrigado aí, Wagner. Fragma, Tocas Miracle, de 2008.

0: especial pro som solicitado pelo DJ Jura. Show aí, Jurinha. Bela pedida. Sonic, It's Felt So Good. A original é de 98 e essa versão é de 2013, viu, Jura? E rolei o Clear Up com o Robin. Reese Average Heartbeat, de 2007. E atendendo a mais uma ordem dada pela primeira dama, né? Fazer o quê? Roger Acoya pediu o Eric Prydz, Every Day, de 2012. E ainda fez uma preza pelo Transitions, o Junior Jack, My Feeling, a original é de 99, mas eu busquei uma versão de 2017.
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0: E agora, vai bater nas caixas da Pua FM Mashups, que é quando alguém pega duas ou mais músicas diferentes e combina em uma faixa só. Inicio com o pedido da Agatha Telles, ó, a mulherada aí também prestigiando. Abração, amigo, obrigado aí pela audiência. Whitney Houston, Como Louco, Love Will Sing Back, de 2019. Utilizaram a voz da Whitney do som Love Will Save the Day, de 88, com a base do Moloco, Sing Back, de 99.

E esta foi especialmente para o pessoal do Espetinhos Rodrigues, o melhor espetinho de São Bernardo, lá no Jorda. Cola lá! 7 Hora Life, com Tears for Fears. E o Speed Me Right Round Shout, de 2009. Que utilizaram o You Spin Me Around, do Dead or Alive, de 1984, com a Shout, do Tears for Fears, também de 84. Abração a todos aí, pro Rodrigues, pro Carlão, quem mais tá lá, deixa eu olhar no WhatsApp aqui, putz, o Chicão japonês, pô, pro garanteador do bairro, o Sr. Cláudio, e pra Dona Sônia, aliás, a única sã do local. Aliás, Tibarão, estão te cobrando a sua visita lá, hein? Faz tempo. Falou que ia lá, que ia colar. Pode ficar tranquilo que vão separar a sua Royal Bar. E por fim, muito obrigado a todos os ouvintes, os parceiros. Que claro, se não fosse vocês, o Transitions não chegaria até aqui. Saiba bem que o programa é feito com muito carinho, dedicado para você. Fique com Deus, se cuidem sempre e até o próximo Transitions.

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Fala, gurizada, eu sou o Carlinhos Conde. Tamo no ar com mais uma edição inédita do Pool 9.0 em 2026, mais underground do que nunca. Contatos é lá no WhatsApp da Pool, liga lá no 11 943244662. Vou começar com a banda eletrônica mais influente de todos os tempos, os alemães do Kraftwerk, e essa versão de 1991. Na verdade, é uma gravação totalmente nova, segundo o próprio Ralf Hütter, um dos membros fundadores do Kraftwerk. Se auto-sampleando, os alemães reconstruíram o seu clássico de 1975, Radioactivity, aqui no 9.0.